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Me põe na boca. Entre os seus dedos lá está outro cigarro. Você não come, não tem fome, isso é verdade. Você está velho para se perder e muito novo para morrer. E quanto tempo está correndo na cidade? A sua chama está ardendo de saudade. Você tem medo, mas avança o sinal e não percebe que o sol apareceu. 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